0: viajando? Aliás, chegamos em 1996 agora. Estamos longe, hein? O Rapa lançou A Feira, que foi o single de destaque do álbum Rapa Mundi, escrita pelo Yuka, Marcelo Falcão, Xandão, Lauro e o Marcelo Lobato, retratando a realidade e o cotidiano das feiras livres urbanas. É dia de feira. Gente, o filme Missão Impossível chegava às telas, consagrando, sabe quem? O Tom Cruise, e dando início a uma das franquias de ação mais bem-sucedidas no cinema.
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FM Machine no seu radinho e a viagem continua. Vou pra 2000 agora. U2 lançou Beautiful Day. Foi o single principal do álbum All That You Can Leave Behind. Foi escrita pelo Bono e pela banda, vencendo 3 prêmios Grammy, incluindo música do ano e gravação do ano. Beautiful Day no Time Machine.

esse é o nosso Time Machine, gente do céu. Se prepara. Se prepara, você vai relembrar várias tardes de domingo. Com o Faustão, com o Gugu. Domingo, legal! Ei, vai ser isso aí. Tá bom, eu não vou mais imitar o Gugu. Loucura, hein? Em 1997, o P.O. Box lançou Papo de Jacaré, que foi escrita pelo vocalista Carlinhos Santos e se tornou um fenômeno do pagode e do pop nacional. Bora lá. Ei, P.O. Box! Papo de Jacaré, né?

Esse é o nosso Time Machine, que viagem, hein? Muito som rolando por aqui, estamos na meiuca e eu já volto direto pros anos 80, hein?

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1: E aí, turma? Vamos, né? Esse é o Time Machine que tá rolando. Tamo aqui. É Rodrigo Campos dentro do seu radinho. Estou te levando pra 1981 agora. Man At Work lançou Down Under, que foi o segundo single do álbum de estreia Business As Usual, escrita pelo Colin Hay e Ron Stryker, tornando-se um dos maiores sucessos da Austrália. E a gente curte agora aqui no Time Machine.

Dá um pulinho em 1994 agora. Inner Circle lançou Games People Playing. Essa música é maravilhosa. Foi o single principal do álbum Reggae Dancing, uma releitura reggae e pop da famosa canção do Joe South. Bom, gente, a avalanche de novidades digitais ganhava o lançamento do navegador Netscape, facilitando o acesso e também a popularização da internet no mundo. A galera se sabe muito. Olha quando começou isso. Começou a popularizar o acesso à internet lá em 1994. Hoje quem vive sem, né? Inner Circle chegando no Time Machine. Essa música é demais porque faz eu lembrar de novelas. Faz eu lembrar de várias novelas. Aumenta o som pra curtir.

esse é o Time Machine. Que viagem, hein? Estamos em 2003 agora. Tragedy lançou Hey Yo. Foi o single de estreia da dupla francesa formada por Silky Shy e Tizzy J, se tornando um fenômeno hip hop na Europa, vendendo mais de 1 milhão de cópias na França e bombou demais aqui no Brasil, né?

ritmo, né, turma? Eita, eu gosto demais, hein? A viagem tá rolando. Estamos em 1990 com CNC Music Factory. Lançou Gonna Make You Sweat, que foi o single principal do álbum de estreia Gonna Make You Sweat, alcançando a primeira posição, primeiro lugar na Billboard Hot 100. Vamos nessa. 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

0: Fechando aqui essa edição do Time Machine desse final de semana. Demais a viagem, né, gente? Sou Rodrigo Campos. Segura que eu já volto, hein? Já tem Upgrade.
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5: 959.
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0: E aí, turma? Turma do rolê! Ó, é o seguinte, tá começando o nosso upgrade, já sabe, né? Loucura, meu filho, loucura! Tô brincando, a gente vai fazer o esquento pra balada, mas com juízo, ó, não é? Não sei, de repente. Ai, simbora, gente. Aqui é Rodrigo Campos, tô dentro do seu radinho. Bora lá, hoje vai ter Pussycat Dolls, Bob Sinclair. O Bob Sinclair posta cada coisa nas redes sociais dele. Você já viu os posts? Dá uma olhada no Instagram do Bob Sinclair. Pra começar, Calvin Harris e Dua Lipa, One.

0: Can't Wait, é o som do Bob Sinclair com Kiza. Teve Outfield, Your Love. Essa música do Outfield, pra mim, Outfield é uma cara de férias, né? Tipo aquela música que a gente precisa postar quando sai de férias. Já eu vou rolar Iman Beck, Good Boys, vai ter Evokes, vai ter Dennis e muito mais.
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3: 10h30.
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0: Estamos de volta com o Upgrade no seu radinho. Simbora, turma, porque o esquenta da balada tá online roteando, hein? Agora tem Where Is My Husband.

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0: Dreams, Lose Control, Rain Radio, Cat Dealers, Eyes, Dua Lipa, Evokes. Já já eu volto. Estamos na meiuca do nosso upgrade. Vai ter Ultranatê, hein? É um clássico. Vou tocar Fisher, Ariel, Assault e muito mais.
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3: 10:58.
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0: 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Bora, turma. Aqui é Rodrigo Campos dentro do seu radinho. Estamos na meiuca do nosso

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0: Calvin Harris, Release the Pressure, teve Jam Rock, teve Sick Individuals, toquei Doja Cat com David Guetta e Martin Eakin, Say You, ó, é o seguinte, tá demais aqui o nosso upgrade, a baladinha tá rolando e eu já vou tocar pra gente curtir Martin e Rick Martin, vai ter David Guetta, Alok, é a nossa saideira e tá especial, hein? Segura que eu já venho.
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3: 11:26.
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0: De volta, Upgrade, no seu radinho. Bora lá, turma. Rihanna, S&M.

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0: Oliver Heldens, Lady, fechando o nosso upgrade. Teve Afrojack, Freed From Desire, com Put Your Hands Up For Detroit. Um mashup bem legal, né? Com Free. Teve Harry Styles, David Guetta, Benny Benassi, Satisfaction. Tá demais, né? Você gostou? Esse é o nosso upgrade. O esquenta oficial de todo final de semana pra baladinha. Sou Rodrigo Campos, tô indo nessa. Sabe que é loucura, né? Mas com juízo. Semana que vem eu te espero com mais upgrade. Beijo.
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0: 11:56.
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0: O seu domingo à noite agora vai ficar muito melhor. Hoje, 23 de agosto, e começam no ritmo do amor. Tudo bem com você? Como foi o seu fim de semana, hein? Você pode me contar. Agora, aquilo que você não conseguiu fazer, não se preocupe. Tem o próximo fim de semana. Relaxa agora. 3499-136-2203 é o nosso WhatsApp e você pode participar a hora que você quiser. The Floaters, Float On.

Fábio Júnior, só você. Um beijo para a Ângela. Ela gostaria de ouvir o George Michael. Eu já salvei o seu pedido, Ângela. Muito obrigada pela sua participação. Um beijão para o Lucas. Ele manda um beijo para sua namorada Simone. Obrigada, Lucas, pela sua participação. Uma ótima noite.

Ela a gente conhece, Tina Turner, What's Love Got to Do With It. Antes, Garotos com Kid Abelha. Eu volto já, depois do intervalo.

0: Meia-noite 27.
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6: Aproveite para salvar no seu celular o nosso WhatsApp. 3499-136-2203. Aproveite a sua noite. Agora você está no lugar certo e na hora certa. The Pretenders. All Stand By You.

Aqui na programação The Cranberries, Linger. E aqui no WhatsApp, a Karina escreveu: Ana, eu adoro o seu programa, meu fim de semana foi mais ou menos. Estou sempre ocupada com coisas que não valem a pena, eu preciso melhorar. Karina, você vai melhorar, porque se você é consciente disso, logo, logo você vai se organizar muito melhor. Eu acredito em você. Um beijo e obrigada por compartilhar com a gente.

Anita Baker encerra a sequência com Sweet Love. Antes, Neil, Sex Love. Eu volto já já com 93 Million Miles, Jason Mraz.

0: Meia-noite 57.
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9: Sabe do que precisamos quando levantamos? Além de coragem e um coração grato, precisamos focar naquelas pessoas que nos inspiram, que são exemplos pra gente. E não naquelas que tiram a nossa paz. Por que vamos gastar o nosso tempo pensando nessas pessoas? Vamos gastar o nosso precioso tempo naquelas que nos inspiram, que podem nos ensinar. Cuidado com a rede social, hein? Jason Mraz, 93 Million Miles.

0: aqui na programação, James Ingram, Just Once. E um beijo para a Tânia, final do telefone 2708. Um beijo também para o Marcelo Costa. Ele é motorista e está trabalhando nessa noite. Bom trabalho para você, Marcelo, e obrigada pela companhia. Peraí que tem mais um. Vera Lúcia, muito obrigada pela sua participação. Ela gostaria de ouvir a Rita Lee e eu já salvei o seu pedido. Hoje tem na programação Rita Lee.
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Intervalo comercial chegando. Para encerrar a sequência, Jordan Sparks, One Step at a Time. Antes, o Roberto Carlos, Amor Perfeito. Música boa, toca no ritmo do amor. E já já tem outras maravilhosas.

0: 1h28.
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4: Aqui para participar é sempre no WhatsApp, no 3499-136-2203. Você pode contar pra gente a sua história de amor. A nossa produção entra em contato com você e te ajuda a escrever essa história. George Benson, In Your Eyes.

Sucesso do Double, The Captain of Her Heart. Um beijo para a Nádia, final do telefone 3023. Obrigada pelo carinho, Nádia. Um beijo também para o Luciano, final do telefone 2788. Muito obrigada pelo carinho, Luciano.

0: Robbie Williams encerra o No Ritmo do Amor deste domingo com Angels. Para você, uma ótima noite, bom descanso e se prepare para uma semana extraordinária. Vai dar tudo certo. Beijo da Ruiva. Fica bem.
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0: 1:56.
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10: Você é muito bem-vindo nessa madrugada, nesse domingo abençoado. Muito obrigada pela sua companhia. Agora começa o Sonâmbulos e eu, Ana Paula Barros, te faço companhia. Você é sempre muito bem-vindo na nossa programação.
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10: A primeira de hoje é Thiaguinho.

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Tem alguém aí? Tá acordado, né? 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

0: intervalo comercial e dá tempo de você tomar água e olhar o seu celular. Peraí.
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4: 2:26.
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0: É a vez do Zé Neto e Cristiano.

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0: muito boa noite, São Paulo!
1: Marcando presença no Sonâmbulos, Lauana Prado. Se você tem vontade de participar dos programas aqui da rádio, salva aí no seu celular o nosso WhatsApp, 3499-136-2203.
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4: 2:57.
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0: Agora pra gente, Israel e Rodrigo.

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2: Bruno e Barreto.

0: jeito. 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
0: Aí fica ruim.
1: Liga.
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1: Chocolate!
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2: Acorda aí. 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

0: Mari Fernanda.
1: Laura Prado.
2: Que delícia estar com você.
1: Que pancada de mulher.
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0: marcando presença no Sonâmbulos? Gloria Groove. Aqui tem música boa, aqui você tem companhia. Esse é o Sonâmbulos e eu volto já já.
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3: 3:28.
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0: Tô de volta pra te fazer companhia nessa madrugada.
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0: Agora tem Jorge Mateus.

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1: É, mas, lembra-se.

0: presença no Sonâmbulos, Guilherme Benuto. Mais um intervalo pra gente. Eu não demoro.
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3: 3:56.
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8: De volta com Sonâmbulos e você é muito bem-vindo.
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8: Eles cantam pra gente nesse domingão. Billie Eilish.

0: Aqui no Sonâmbulos sempre tem música boa. Depois do intervalo, eu continuo com você.
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3: 4h25.
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5: Uma ótima madrugada pra você.
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5: A dupla Cleiton e Romário.
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0: Hora de encerrar o Sonâmbulos deste domingo. Foi muito bom passar esse tempo com você. E eu quero lembrar que você pode sim pedir a sua música preferida. Tem que ser no WhatsApp 3499-136-2203. Beijo da Ruiva, fica bem.
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5: 4:57.
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Bom dia pra você e a coragem aí, como é que tá? Vamos começar mais um dia? Eu sou o Luciano Leão e agora começa o pé no barro, o pé na saudade, a música sertaneja. Aquela antiga a gente traz de volta pra você, viu? Hoje, dia 23 de agosto, é o dia do combate à injustiça. Tem muita injustiça, não tem? Vamos falar a verdade? De todos os tipos, né? Injustiça social, injustiça no dia a dia de cada pessoa, familiar, no trabalho, gente... Temos que combater essa injustiça, né? Mais justiça a todos. Olha, pra você vai ter João Paulo e Daniel. Vai ter Henrique e Diego. Tem pra começar, vai, o negócio começa bom demais. Já vamos com uma clássica. Vamos com Tião, Carreira e Fadinho.

Marcianas, nossa melodia preferida, a sua preferida a gente tem aqui, ó. É saudade que você quer? Saudade raiz? Teixeirinha chegando.

0: coração gelou. Agora vocês. Um baita do negão que o meu coração gelou. Aí não, hein?
1: Vixe, que o negócio aqui é danado de bom. É, gente, a saudade vem, cavoca o peito da gente, vai lá no fundão, né? Ó, vem daqui a pouquinho, tem Gino e Geno, tem também pra você Gustavo Lima. Vale a pena, vale a pena.

0: 5h27.
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0: Vamos dançar, vamos cantar, matando saudade com Michel Teló. 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
3: Vamos pra cima, turma. Com tudo, hein? Vai!

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Tom Neto e Frederico, te amo e nada mais. Agora eu quero muito mais. Produção, prepara uma aí de Tavares e Zé Negrão. Vai, bora!

0: 5:57.
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9: 6 e 1.
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15: Estimados fãs e amigos gauchada de todo o Brasil, já ao lado de vocês para mais um programa, o que sempre me emociona e realiza. Abraço aos gaúchos a quem vive aqui no Rio Grande, Santa Catarina, no Paraná e em tantos outros lugares do nosso querido país. Através dessa emissora que é nossa parceira, ou a quem nos acompanha também pela internet. Sejam todos bem-vindos à nossa companhia. Hoje vou trazer umas pílulas a vocês, que são doces, mas não trazem açúcar em si. São pílulas para envelhecer feliz em família. Já tenho feito isso em muitos programas. Quem nos acompanha com assiduidade sabe que eu me utilizo dos ensinamentos do grande médico gaúcho, Dr. Fernando Lucchesi, em um dos seus livros. Também repassarei algumas dicas que imagino possam ser úteis às pessoas. Exemplo, o que se deve evitar para se ter uma boa saúde. Também algumas coisas que devemos esquecer em nossas vidas. Ou falar de alguns alimentos necessários. E para que riam um pouco, selecionei umas boazinhas. São 10, bem curtinhas, piadinhas de salão, tudo para diverti-los. Meu amigo Ganso e eu rodaremos muitas músicas dos serranos. E como faixa especial, destacarei História de um Namor, na orquestra de Francis Goya. E no momento nobre, estarei recebendo com muito carinho, com muito respeito, o talentoso acordeonista Juliano Borges, que estará acompanhado do Dr. Douglas dos Anjos, excelente violonista e meu colega advogado, ambos atualmente morando em Osório. Eles estarão conosco aqui no momento nobre dessa edição. E mais ainda, não só executaremos ou pedirei que eles tragam aí as músicas gravadas em CD, mas também vocês vão ouvir música ao vivo aqui no programa, como às vezes acontece. Tudo isso no momento nobre para vocês. 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
15: 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Agora vem a boa música do programa para vocês. Primeiro ouviremos Festa do Morro Feio e depois Canto Alegretense. Vai lá, Gansola!

0: Ouvimos dos irmãos Bertucci, Festa do Morro Feio, e depois do Nico Fagundes e do Bagre Fagundes, Canto Alegretense, ambas na interpretação dos Serranos. Agora um breve intervalo, quando ouvirão as mensagens dos apoiadores locais, e logo estaremos com vocês, dando sequência a esta edição. Até já, nobres e prestigiados ouvintes. Permaneçam conosco. É uma honra tê-los na audiência.
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3: 6:14.
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0: De volta à agradável companhia de todos vocês, queridos ouvintes, com o programa Encontro com os Serranos. 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
0: 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De volta com o nosso encontro, as pílulas que são doces, mas que não trazem açúcar em si. Pílulas para envelhecer feliz em família. Origem do livro do Dr. Fernando Lucchesi. Fale diariamente com seus filhos. Mantenha a família em torno de si. Faça seu testamento. Seja justo. Dê presentes aos seus familiares. Surpreenda a seus filhos e netos. O filho de quem você deve gostar mais é o que mais precisa de você no momento. More sozinho ou com seu filho. Faça o que lhe dá mais alegria, o que lhe deixa mais feliz. Aceite as birutices da sua nora. Ela também ama seu filho. Aceite o temperamento estranho de seu genro. Ele também ama sua filha. O casamento pode tornar-se uma fábrica de mágoas. Cuide do seu. Um casamento feliz hoje é quase uma questão de sorte. Quanto mais durar, mais sorte você tem. Se você mora sozinho, deixe sempre uma chave com seu filho para que possa entrar em sua casa caso você precise de ajuda. Não se tranque no banheiro. Você poderá precisar de ajuda e causará dificuldades a todos se estiver trancado. Tente olhar pelo lado melhor. Você é o mais experiente e o mais respeitado da sua família. Sua idade é apenas uma contingência. Nunca diga a seus filhos e netos: infelizmente não verei sua fortuna ou seu casamento, pois poderei morrer antes. Se a sua família não aprendeu a respeitar os idosos, ela não será também um bom ambiente para os jovens. O amor não pode ser subentendido ou imaginado. Diga à sua família o quanto você a ama. Diga ao seu companheiro o quanto você o ama. Diga a seu filho: eu te amo. Diga ao seu pai ou à sua mãe, enquanto eles ainda estão vivos: eu te amo. Diga a seus filhos: eu preciso de vocês. Não tenha medo de dizer: preciso de ajuda. Não tenha medo de demonstrar seus sentimentos ou suas limitações. Só os jovens são durões por pura insegurança. Você já adquiriu a segurança natural que sua idade confere. Torne-se uma manteiga. Assim nos ensinou, mais uma vez, Dr. Fernando Lucchesi, consagrado e famoso médico gaúcho. Agora é a vez de trazermos mais músicas a vocês que nos acompanham. Meu amigo Ganso, roda aí Doutor e Domador e depois um grito a Gildo de Freitas. Vai lá, Ganso! Música.

0: Freitas, o colega e amigo cancioneiro.
1: Obrigado aos serranos por participar com vocês desta honrosa homenagem.

0: Rodamos para vocês da Marinê Siqueira e do Celso Brás, Doutor e Domador. E na sequência, de Osmar de Souza e de minha autoria, Edson Dutra, e também de Daniel Raque, com a música original do próprio Gildo, a obra Um Grito a Gildo de Freitas. Um pequeno intervalo e logo a sequência desta edição para vocês. Até já!
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3: 6h31.
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0: Regressando com o nosso encontro, a agradabilíssima companhia dos nossos fãs e amigos por essa que é a sua rádio favorita, sua rádio do coração. 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
0: Aqui no nosso encontro, agora, dicas que achei serem muito úteis a vocês, queridos ouvintes. Achei muito legal e criativo. Verifique sempre. Pressão arterial, glicose, triglicerídeos e colesterol. Reduza ao máximo sal, açúcar, farináceos, produtos processados. Alimentos necessários: verduras, legumes, feijão, nozes, ovos, óleo de coco, castanhas e frutas. Três coisas que você deve esquecer: sua idade, seu passado. Claro, e aí eu aduzo as coisas ruins, obviamente. Prossigo. Suas queixas. Três coisas essenciais: amigos, pensamentos positivos, casa arrumada e aconchegante. Três coisas fundamentais: sorrir, rir sempre, atividade física, controle de peso. Seis coisas indispensáveis: não espere ter sede para beber água, não espere ter sono para dormir, não espere se cansar para descansar, não espere ficar doente para fazer exames médicos, não espere receber milagres para confiar em Deus, e não espere ter problemas para seguir confiante. Vamos trazer mais música a vocês que estão aí a nos prestigiar. Agora, Havaneira Não Dou Sangue pra Mutuca e depois Terol do Tio Domingos. Vai lá, Ganso!

0: rodamos para vocês do Paulo Garcia, A Vaneira Não Dou Sangue para Mutuca. E depois, da autoria de Frutoso Luiz Araújo e de minha autoria Edson Dutra, Terol do Tio Domingos, uma música solada que nós resgatamos agora em nosso mais recente DVD, Os Serranos nos Galpões das Estâncias. Música que teve a parceria e a participação dos talentosos colegas do Grupo Cordiona. Pequeno intervalo e logo teremos a sequência do programa. Permaneçam conosco, prezados ouvintes. É sempre uma honra tê-los na sintonia.
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3: 6h44. 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
0: De volta com o nosso encontro sob o prestígio da companhia de todos os nossos queridos ouvintes. 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Meus caros ouvintes, agora vamos trazer umas boazinhas para vocês. Tudo para diverti-los. Se um dia você ficar trancado do lado de fora, converse com a fechadura, pois comunicação é a chave. Se um vinho tinto se tornar um vinho branco, ele morre na hora, porque agora ele será extinto. Qual a peça mais velha do carro? Se você respondeu o volante, está errado. São os faraóis. Nara chegou tarde em casa e o jantar tinha acabado. Qual era a receita? Macarrão acabou Nara. Carbonara acabou Nara. Por que Minas Gerais não tem praia? Porque quando o primeiro mineiro foi abençoar as terras, ele disse: livrai-nos do mal. Amém. Livrai-nos do mal. Os mineiros, queridos irmãos mineiros, sempre põem o R muito forte. Outra piadinha, outra boazinha aí para vocês. O que a privada falou para outra? Nunca saberemos. A conversa era: privado. Como faz para bater recordes? É só colocar o livro do Guinness no liquidificador. Pronto, já vai bater recordes. Por que se deve pedir uma pessoa em namoro às 12h59? Porque uma hora ela aceita. Essa aqui é uma criatividade muito grande. Ganso, eu acho que foi nesse horário que eu pedi em namoro a dona Raquel, viu, Ganso? Eu tô me lembrando, era quase 1 da tarde, eu tava louco de fome, mas cheguei na casa dela, bati lá e digo, quando deu 1 hora, pedi-la em namoro e ela aceitou, viu, Ganso? Porque era hora. O que o Batman tem no coração? Batimentos. Compreendeu, Ganso? Batimentos. Por que o Brasil era mais cheiroso em 1500? Porque, naquela época, ele era uma colônia. Fica mais cheiroso, evidentemente. Essas as boazinhas do programa de hoje. Agora é o momento de trazermos a faixa especial. Esse clássico da música mundial, que é História de um Amor, com a orquestra de Francis Goya. E depois, o chamamê, Noite de Inverno com Meu Pai. Vai lá, Ganso!
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Rodamos como faixa especial com orquestra de Francis Goya, História de um Namor, e do Ângelo Baldez Alves e do Enio Medeiros, o Chamamé Noite de Inverno com meu pai na interpretação dos Serranos. Depois de ouvirmos as músicas anunciadas, teremos agora um pequeno intervalo e logo estaremos adentrando ao momento nobre com Juliano Borges e Douglas dos Anjos. Até já, meus ouvintes!

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6: 6:59.
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8: O programa Encontro com Serranos volta à audiência de todos que nos prestigiam com essa amável sintonia. 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
8: De volta com o programa, agora no Momento Nobre, recebo com muito carinho e com muito respeito a esse talentoso acordeonista, nosso colega, brilhante acordeonista, Juliano Borges. Seja bem-vindo, meu querido amigo e irmão.
13: Que prazer, meu irmão Edson Dutra, mais uma vez aqui no teu programa, tocando uma gaita desta feita e contando um pouquinho da nossa vida.
8: Pois não, já estás aí de gaita em punho. Vais tocar uma música aos nossos ouvintes ao vivo e a cores.
13: Essa que maravilha.
8: E tu te fazes acompanhar do Dr. Douglas dos Anjos. E eu peço que tu passe o microfone para que ele cumprimente os ouvintes do Encontro com Serranos. Dr. Douglas.
14: Dr. Edson Dutra, é um prazer estarmos aqui acompanhando esse irmão de vida, de fole, de estrada, o Juliano Borges. É um prazer, com certeza, estarmos aqui.
8: Pois não. Tu que és advogado lá em Cidreira?
14: Sim, eu sou advogado do município de Cidreira, daquela terra de areia, sal...
8: E hospitalidade.
14: E uma hospitalidade muito grande, com
8: certeza. Tocamos muitos eventos por lá. Leve o meu abraço àquela gente boa lá, tá, doutor?
14: Muito obrigado, doutor Edson.
8: Valeu. Juliano, antes de tocares uma música ao vivo aos nossos ouvintes aí... nos conte como é que está a tua carreira solo, aí de 4 CDs, como é que as pessoas encontram esses CDs, o que que consta, eu sei o que consta, mas por favor, músicas bonitas, evidentemente, e tu tens planos aí de fazer novos CDs solos, como é que as pessoas encontram o teu CD nas plataformas, essas coisas todas, nos fale, por favor.
13: Exatamente. Edson, eu lancei meu primeiro trabalho solo em 2020, e de lá para cá eu venho tentando, a cada ano, a cada 2 anos, lançar um novo trabalho. Então, estou com 2 trabalhos em andamento, que serão lançados na sequência. E os amigos encontram-se em todas as plataformas digitais, nos nossos canais também, como o canal do YouTube, na minha rede social, no Instagram, no Facebook, as pessoas também encontram.
8: No Spotify também?
13: Spotify, todos os canais digitais, né, todas as plataformas digitais encontram os nossos trabalhos para ouvir e baixarem.
8: Tá certo. Tu tens ainda a participação em 5 DVDs com o João Luiz Correia. Mas antes tu tocaste em 2 grandes grupos, né?
13: Grupo Manotaço, e comecei lá atrás com os Monarcas. Né? Meu querido, saudoso tio Gildinho.
8: Sim.
13: Então, ainda quando o guri fiz parte dos Monarcas, depois uma passagem pelo Grupo Manotaço, onde gravei 2 trabalhos também.
8: Tá certo.
13: E aí, por 20 anos, fiz parte do Grupo Camperismo, juntamente com o meu conterrâneo João Luiz Correia.
8: Tá certo. Vamos brindar aos nossos ouvintes aí, ao vivo, com uma música. Podes anunciá-la, por favor.
13: Chimarrão da Saudade é uma música que está no meu álbum mais recente, do meu Jeito de Tocar, volume 3.
8: Isso aí.
13: Assim, ó.

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Ao vivo para vocês que acompanham o Encontro com os Serranos, por mais de 280 emissoras no país.

0: Que sonoridade, hein? Que linda essa chamarrita. Parabéns.
1: Obrigado, amigo.
0: Parabéns. Uma melodia suave, isso, bonita, nossa, né? A primeira parte, a primeira é maravilhosa.
1: Isso aqui,
0: a primeira parte,
1: isso aqui,
0: né?
1: Edson, eu fazia uma live tempo da pandemia.
0: Sim.
1: E aí eu fiz um improviso na abertura da live porque eu cheguei atrasado. Não deu tempo de programar nada e eu fiz um improviso ali.
0: Naquela época era tudo difícil, né? Tudo era ruim.
1: Tudo no improviso, difícil, né? Tudo no improviso. Eu levei a filha pra escola e cheguei atrasado em cima da hora, peguei a gaita e saí tocando alguma coisa.
0: Certo.
1: Ficou registrado ali no dia seguinte, o meu pai me chamou, me ligou e disse: como é que é o nome daquela música que tu tocou no início da live ontem? E eu fiquei me batendo ali, que música. Daí eu lembrei, disse: não, pai, não é música. Eu fiz um improviso ali, disse ele, me arrepia quando eu escuto. Ele disse: eu já escutei um monte de vezes. Daí eu pensei, então, dá uma música.
0: Se
1: o velhinho gostou, né, meu
0: foi
1: querido.
0: Foi por insistência e orientação do pai.
1: E aí saiu Chimarrão da Saudade.
0: Que foi o teu primeiro professor.
1: Meu primeiro professor, minha inspiração, meu mestre, a minha direção de vida até
0: coisa
1: hoje.
0: Coisa linda,
1: né?
0: Coisa linda de ver e ouvir. Juliano, vamos rodar mais uma música agora. Anuncia uma música aí para que nós possamos rodar aos nossos ouvintes aí.
1: Então vamos trazer do meu primeiro trabalho um shot que eu fiz chamado Cavernoso.
0: Cavernoso.
1: É um shot para gurizada buena de gaita esquentar os dedos.
0: Tá. Agora tu faz o seguinte, tu tens de dizer assim, alto e bom som, vai lá, Ganso, senão ele não roda.
1: Vai lá, Dom Ganso.

0: Ouvimos com o Juliano Borges, do seu primeiro CD, o Shot Cavernoso. Um pequeno intervalo e logo voltaremos à agradável sintonia de todas as senhoras e os senhores. Até já, meus ouvintes.
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4: 7:13.
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0: Voltando à agradável companhia dos nossos fãs e amigos com o programa Encontro com os Serranos. 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
0: De volta com o programa, vocês que estão nos prestigiando aí, a nossa gratidão. Estou aqui prosendo com Juliano Borges, que se faz acompanhar hoje do Douglas dos Anjos, advogado militante lá da boa terra de Cidreira, linda praia do nosso Rio Grande, e que visitam aqui o programa, os nossos estúdios. Juliano, nos fale da tua maestria no acordeão. Quantos alunos tu tens? Como desenvolveste esse método? Quanto tempo faz que tu estás nessa lida?
8: Edson, eu estou na lida de professor já há muitos anos. Eu trouxe esse trabalho paralelo à estrada, quando eu viajava. Mas, claro, me dediquei realmente a partir de 2020, quando eu parei com as viagens. E o Maestria no Acordeon é um curso recente, é um curso que a gente construiu há menos de um ano. E já estamos com mais de 1000 alunos de todo o Brasil, de fora do Brasil também. Estamos com uma turma grande. E como que o pessoal faz para encontrar o nosso curso? Através do meu site, www.julianoborges.com.br. Bota lá, entra lá no site, está explicado tudo certinho lá. E nós ensinamos desde o iniciante, sim, até o avançado.
0: Tá certo. O telefone para que as pessoas possam contatá-lo.
8: 51-981-57-50-15. Repetindo, 51-981-57-50-15. Nesse contato aí você fala direto com esse Tauro do Rio Grande.
0: Tá bem. É, nos coloque também a questão da venda dos acordeões aí. Como é que tu começaste com essa lida de vender acordeão? Tinha uma, vendeu para alguém, deu um lucrinho, como é que é? Eu posso buscar esse lado aí também, para sustentar minha família? Foi assim uma coisa, eu te programaste, não, vou abrir, vou vender 3 carros que eu tenho e vou comprar tudo em gaita, como é que foi isso aí?
8: Na verdade, começou meio natural e meio dessa forma.
0: Porque
8: mesmo.
0: Porque não existe gaita nas lojas, tu vai procurar aí, vai procurar as lojas maiores que tem. Antigamente tinha gaita nas lojas, sabia que tinha?
8: Sim, tempo que nós tínhamos.
0: Eu comprei em todo
8: exatamente.
0: Aqui nas lojas
8: quando nós tínhamos as fábricas aqui no Rio Grande do Sul, ou no Brasil,
0: sim,
8: você tinha a opção de chegar numa loja e comprar uma gaita.
0: Isso.
8: Né? E isso aí foi mudando com o passar do tempo. E nós entramos neste ramo da internet E, em especial, na pandemia, foi quando cresceram muito as vendas pela internet, foi aonde realmente aconteceu a JB Acordeões, que é a minha empresa de acordeões. Então, lá a gente vende desde o acordeão mais simples ao acordeão mais top, em especial da linha italiana, que é o que mais a gente tem variedade.
0: Tem mais mercado.
8: Exatamente. Mas começou mais ou menos dessa forma mesmo, Edson, porque eu sempre tive várias gaitas de baile. Sim. Desafinava uma, tinha que ter a outra de reserva, né? Claro. Então, aconteceu várias vezes, durante o baile, né, chegar uma pessoa ali e dizer, não sabe quem tem uma gaita para vender. Não, mas eu tenho. E a partir dali eu comecei a entender que esse mercado ele é muito aquecido. Ele era muito aquecido. Sim. Aqui dentro do Brasil.
0: Certo.
8: Né? E, então me despertou de montar algo nesse segmento.
0: Tu vende só para o Rio Grande do Sul ou para o país?
8: Nós vendemos para o Brasil todo. Não vendemos para fora do Brasil, apesar de termos procura em função da burocracia, até mesmo do risco, né?
0: Com certeza.
8: Mas vendemos para todo o Brasil, todos os estados.
0: Ótimo. Vamos passar mais uma vez o teu telefone e anunciar mais uma música.
8: 51-98157-5015, repetindo, 51-98157-5015.
0: Tá certo. Vamos rodar mais duas músicas, pode anunciar aí, por favor.
8: Vamos lá, então. Casca Grossa é uma marca velha baileira, para quem dançava os fandangos comigo quando eu era animador de baile. E Nó de Pinho.
0: Nó de Pinho?
8: Nó de Pinho. Oh, é um shot que tá gravado também num trabalho meu, de Campo e Cidade é o nome do CD, e tá gravado esse instrumental. Então, Casca Grossa e Nó de Pinho. Vai lá, ganso, porque se não gritar ele não roda, né?
0: Isso aí, isso aí.

0: Ouvimos aqui no Encontro com Serranos, com Juliano Borges, de CDs que ele gravou, dos quatro que ele gravou, que vocês encontrarão aí nas plataformas digitais, Casca Grossa e depois Nó de Pin. Estamos concluindo essa edição. Peço que tu te despeça dos nossos ouvintes e receba de pronto já a minha gratidão pela presença aqui. E também peço que o Dr. Douglas dos Anjos, que te acompanhou na primeira música, também se despeça dos ouvintes.
1: Meu irmão, sem palavras, que Deus te abençoe. Amém. Sempre por essa hospitalidade e por abrir as portas do teu programa, da tua casa, para que esse parceiro velho possa vir tocar uma gaita e trazer um dedo de prosa e um abraço apertado.
0: No alto sempre, muito sucesso.
1: Obrigado.
0: Doutor Douglas.
2: Um abraço, doutor Edson Dutra, e a todos os ouvintes, e um grande abraço a todos.
0: Muito obrigado a vocês, que tenham um feliz regresso à boa terra de Osório e que tenham cada vez mais saúde e sucesso. Amém. Meus queridos ouvintes, muito obrigado pela audiência de todos, obrigado ao parceiro Ganso e agradeço às empresas que localmente anunciam e aquelas que são nossas parceiras por aqui. 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
6: 7h29.
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0: Olá pessoal, bom dia com alegria. Nós mais uma vez estamos retornando aos microfones da Rádio Ampere para levar até você mais um programa Comunidades nesta manhã de domingo, hoje dia 23 de agosto de 2026, são 1628 domingo que nós amanhecemos sempre em uma comunidade, levando alegria, levando música, divulgando, colaborando, fazendo com que os nossos eventos, as nossas comunidades sintam-se mais alegre, mais feliz através do rádio e a Rádio Ampere sempre presente nas nossas comunidades. Hoje estamos aqui no Santa Mônica, festa da padroeira, estamos aqui com muito carinho com o nosso programa, inclusive queremos agradecer a Ampernet que colocou aqui para nós toda a estrutura para a nossa transmissão, para que as pessoas possam ouvir e também assistir o nosso programa, né? Com imagens, né? Na geração de imagens, da produção do programa, o nosso parceiro de trabalho, Cristian Oléias, que faz as imagens, faz a produção do programa. Estamos aqui, como eu disse, no Santa Mônica, para essa grande festa no dia de hoje, e que um dia maravilhoso, um dia bonito, um dia de muita paz, de muito amor, e nós estamos abrindo a festa agora pela manhã, com o nosso programa. Depois já temos aqui alguns ministros, algumas ministras, tem aqui a dona Bela, tem aqui a dona Judite, tem aqui o senhor Vitório, que é diácono também, que vão falar um pouquinho também dessa festa. Mas antes, eu já estive lá na cozinha, fazendo uma foto das lindas mulheres que estão lá trabalhando, salada, desde ontem que nós estivemos aqui, ela estava trabalhando. E está aqui a minha amiga Marinalda, então, para dar um bom dia, representando a mulherada da cozinha, o pessoal que está trabalhando, falar um pouquinho do que está sendo preparado para o almoço. Inclusive, falando em almoço, a gente quer saber se ainda tem ficha para venda de almoço, né? Dona Marinalda, bom dia, dona Marinalda, bom dia.
1: Bom dia, seu Hélio, bom dia, comunidade. Posso continuar?
0: Claro, pode continuar.
1: Então, me deram essa missão de representar as meninas da cozinha. Elas já disseram porque é para agradecer o senhor pelas lindas meninas, né?
0: Isso aí, lindas meninas.
1: Então, a gente quer...
0: Olha ali como elas estão bonitas ali, ó.
1: Maravilhosas.
0: Olha ali, ó. Maravilhosas para quem está assistindo, ó.
1: Sim. Né? Sempre muito dedicada, muito envolvidas, né? Então, a gente quer agradecer a elas também, que estão sempre à frente ali, se dedicando... As pessoas que nos ajudaram, doando, né, também as nossas saladas, nossos alimentos. E a todos que estão trabalhando, inclusive da churrasqueira, o pessoal que vai trabalhar na bebida, todos que estão envolvidos nessa festa. Então, a gente quer convidar a comunidade, né, todo o nosso bairro, principalmente, e a cidade em si, para vir festejar com nós, para fraternizar nesse almoço que está sendo preparado com muito carinho, com muito amor. E com muita gratidão para a honra da nossa Santa Mônica,
0: tá,
1: né?
0: Certo,
1: agradecer,
0: Marinalda,
1: a Deus por esse dia maravilhoso que Ele nos proporcionou de sol. Então a família pode se motivar a vir, porque não está chovendo, né?
0: Exato.
1: Como falaram que ia chover. Vai ser uma festa linda, assim, com as famílias aqui reunidas.
0: Com certeza, né? Muito, muito, muito carinho, né? Pessoal, depois eu quero que você veja se ainda tem ficha para a venda, Marinalda,
1: isso,
0: né?
1: Isso, eu não tenho certeza, mas me parece que não tem. Depois dá de chamar o Eli ou o Kiko, que é eles,
0: isso,
1: que estão com essa responsabilidade.
0: Tá certo. Obrigado, Marinalda,
1: obrigado,
0: sempre trabalhando.
1: Obrigado, seu Hélio, pela sua, né, representação.
0: Estamos sempre
1: juntos.
0: Obrigado aqui o pessoal que preparou aqui um altar, né?
1: Isso.
0: Tem a imagem de Santa Mônica.
1: Exato.
0: Depois da missa vai ser trazido aqui, né, a imagem.
1: Isso, as ministras ontem arrumaram, elas tão lindas, então.
0: Isso aí.
1: Pra recepcionar o povo. Obrigada,
0: tá bom, Marinalda.
1: Vamos lá trabalhar, gente.
0: Tá bom, vamos passar pra dona Bela então, pra dar um... Chegue mais pertinho de mim aqui, dona Bela, né, pra dar um bom dia. Também tá conosco aqui a dona Judite, tá o seu Vitório. Oi? Não tem fichas para venda. Então, pessoal, quem comprou, comprou, deixa por último aí. Claro que tem um limite de pessoas para vir aqui no pavilhão, né? Então, claro, não tem mais fichas para venda. Bom dia, nossa ministra, dona Bela, bom dia. Fale um pouquinho de Santa Mônica, fale um pouquinho aqui da comunidade, então, já que vocês são aqui, ó. Eu estava vendo aqui, além do seu Vitório, tem o Amarildo, a Bela, a Judite, o Moacir, a Cleci, a Lucinda, a Maria, a Lucimari e a Nestora. Tem aqui também servido, tem mais algum que eu deixei sem anotar, será? Né? São todos aqui, também servindo de pessoas que ajudam a comunidade. Bom dia, dona Bela, bom dia.
2: Bom dia, comunidade. Bom dia a todas as lideranças que estão aqui, que já há dias estão trabalhando. Bom dia também para todos os radiovintes. Então, como o seu Hélio me incumbiu de falar um pouquinho, vou falar um pouquinho da nossa trajetória e também da espiritualidade de Santa Mônica. Eu e a Judita estamos aqui, então. Temos demais, temos a Neia também, que ela não conseguiu vir, mas também outras mulheres, representando o movimento de Santa Mônica. O movimento de Santa Mônica é um momento muito forte de espiritualidade para as famílias, para as mães. E esse momento, ele nos ensina como viver o nosso dia a dia, se inspirando nas virtudes de Santa Mônica, para bem melhor nos conduzirmos os nossos filhos no caminho da fé, no caminho da igreja, no caminho rumo a Deus. Então, primeiramente, eu vou falar um pouquinho das festividades que vai acontecer. Exato. Essa semana. Já que hoje, né, nós também já estamos iniciando essa caminhada de fé, de momentos muito fortes e intensos que vai acontecer durante essa semana. Nós vamos ter o Tríduo de Santa Mônica. E hoje, então, estamos dando a abertura, né? E durante essa semana, segunda-feira, terça-feira, quarta-feira, vai ser o Tríduo. E no dia 27, então, vamos ter a Missa Solene de Santa Mônica. Santa Mônica foi aquela mãe que ela viveu intensamente momentos de oração e forte, derramando as suas lágrimas para a conversão do seu filho Santo Agostinho. Santo Agostinho tornou-se um grande bispo e um grande teólogo da Igreja Católica. Ela rezou muito, ela derramou muitas lágrimas para a conversão dos seus filhos. Até que um dia, ela chegando ao bispo para suas confissões, com as lágrimas correndo, que sempre ela ia confessar-se com Santo Ambrósio. Ele olhou para ela e disse: Mônica, vai. Não há de se perder um filho de tantas lágrimas. Então, que isso sirva para nós, famílias, para nós, mães, pais. Nunca desistam do seu filho. E Santa Mônica, ela tinha, assim, momentos de espiritualidade que ela carregava consigo a palavra de Deus, o rosário e a cruz. E foi por ali que ela alcançou essa graça tão grande da conversão do seu filho. Ela teve perseverança, ela teve muita fé e, sobretudo, aquela caridade ao próximo, que seria a família dela dentro de casa, com as suas lutas constantes para a salvação de sua família. Ela converteu toda a família, ela conseguiu batizar o seu marido, né? Pela conversão, ele se batizou. Então, eu convido a todos. Segunda-feira, então, começa com um momento forte de espiritualidade com Frei Alexandre.
0: Inclusive, eu quero convidar o Frei Alexandre e a irmã Inês para vir aqui também. Eu convidei eles ontem, estavam na missa no São Francisco, eles estão indo lá para o Pinhal de São Bento, lá para a comunidade com a irmã Inês, e eu quero que ele venha depois aqui dar uma palavrinha também, Bela.
2: Então, ele falava. Então, o Frei Alexandre, nesse dia, ele vai abordar um tema muito forte e importante, que vai ser a espiritualidade de Santa Mônica e Santo Agostinho, trazida para as mães no cotidiano do nosso dia a dia. Na terça-feira, então, nós vamos ter um outro momento especial, que seria com o Valdecir Diácono. Ele vai falar dos dons do Espírito Santo na família, na comunidade, baseada na espiritualidade de Santa Mônica e Santo Agostinho. Na quarta-feira, nosso diácono Vitório também ele vai falar dos frutos do Espírito Santo, que é paciência, amor, bondade, caridade, enfim, muitos outros. Então, assim, gente, venham. Momentos fortes de oração vai acontecer. Todos os dias vamos ter adoração ao Santíssimo, presença viva, real, de Jesus Eucarístico. Gente, não percam. Jesus, ele é o nosso tudo, é o centro de nossas vidas. Venham, não percam. Mães Mônica, todas convidadas na segunda-feira. Mães da paróquia, do interior, dos bairros de nossa cidade. Mas venham. E na terça-feira, então, a gente pede também a presença das famílias, dos catequizandos, de toda a comunidade, todos os dias, toda a comunidade para se fazer presente. Trido é 3 dias, senão não é trido. Então, e na quarta-feira, com o seu Vitório ali, também momentos fortes, falando para as lideranças de nossa comunidade, todos presentes. Muito obrigada, Hélio.
0: Obrigado, muito obrigado. Frei, venha para cá, Frei, e a irmã Inês também, gostaria que viesse aqui do meu lado, aqui, não é? Isso aí, estamos ao vivo. Venha cá, irmã. Isso aí, depois, bom dia, Frei. Tá, irmã Inês, ontem, bom dia, bom dia. Ontem nós, aqui tem que passar, não pode ficar na frente das câmeras, tem que, isso aí, televisão aí, né? Tá bom, fique à vontade. Não, a ministra, depois, se quiser falar também, pode falar, depois pode dar um alôzinho aí. Estamos ao vivo, Frei, aqui do Santa Mônica, nesse dia, a bela ministra já falou um pouquinho sobre Santa Mônica. Eu ontem estava na missa, vi lá que o senhor apresentou essa linda menina, irmã, que é sua prima, falou de Matelândia, eu já estive em Matelândia, inclusive, gravando um papo na varanda com um senhor que completou, acho que 90 anos, estive lá numa comunidade que mora lá no interior de Matelândia, né? A gente tem alguns amigos lá também da família Lazzarotto, e o senhor me disse que ela está fazendo um trabalho vocacional, que vocês hoje vão lá para Pinhal de São Bento. Eu queria que o senhor desse um bom dia e falasse da vinda da irmã Inês aqui em Ampere, e mais a segurança dela que está aí, né? Bom dia, Frei, bom dia.
3: Bom dia, Hélio, bom dia a toda essa comunidade, bom dia a você que nos acompanha por esse programa que se chama...
0: Comunidades.
3: Comunidades.
0: E olha, pelo rádio e pra TV, olha só.
3: Olha que benção, né? Você é um cara inteligente, viu?
0: Nós somos.
3: E muito e parabéns por usar esses meios aí para chegar tão próximo, né? Exato. Estando no lugar, levando as notícias, a presença nos lares aonde estão as pessoas.
0: Exato.
3: Parabéns. E quero cumprimentar, então, uma vez mais, tá, todos que nos acompanham. E essa comunidade, parabenizar, né, por esse dia festivo, dia de celebrando Santa Mônica, a mãe do grande santo Agostinho, né? Então queremos agradecer a Deus. E eu quero acolher então aqui nessa comunidade uma vez mais a irmã Inês.
0: E eu quero que ela venha aqui também, a senhora aqui, como é o nome dela?
3: A Salete.
0: Vem aí, dona Salete, chega do lado aí, porque eu quero fazer uma foto para guardar por lembrança, né?
3: Olha nesse só, momento,
0: nesse momento tão especial que vocês estão aqui.
3: É, dona Salete que está isso acompanhando, aí. Ela também faz parte da equipe vocacional lá de Matelândia, né?
0: E por isso
3: que está acompanhando a irmã aqui.
0: Tá,
3: beleza?
0: Certo.
3: Irmã, seja bem-vinda aqui.
0: Irmã, fale um pouquinho das vocações. A senhora é São Camilo, 34 anos, irmãs, a sua vinda, o seu trabalho vocacional. Bom dia, irmã Inês.
4: Bom dia,
0: senhor. Vem pedir o microfone, isso aí.
4: Bom dia, senhor Hélio, a toda a comunidade, né, que realmente Deus abençoe nesta manhã nós. E eu estou vindo de Matelândia, nós temos duas obras lá em Matelândia. Temos o Hospital Maternidade Padre Luiz Teza, que é o nosso fundador, ele já é beato. E temos a nossa fundadora, a Santa Josefina Vanini, que é já santa. E também temos o Lar dos Idosos, a Nossa Senhora da Saúde. E a gente também tem a ajuda, né, principalmente a Salete, né, faz parte dos amigos do lar.
0: Que bom.
4: E também temos um grupo de espiritualidade e serviço camiliano.
0: Sim.
4: Que nós somos, assim... Filha de São Camilo, e temos várias obras, e essa obra, a congregação Filha de São Camilo nasceu na Itália. Foi fundada por Padre Luiz Teser e Santa Josefina Vanini. Eles que deram o dom e o carisma dado por Deus a São Camilo, né? E a gente também está em vários países, né? Com obras de cuidar dos doentes, nos hospitais, a domicílio, nas instituições de longa permanência para idosos. E também presentes em vários estados aqui no Brasil, né? Aqui no Paraná, estamos em Matelândia, em Santa Catarina, Rio Grande do Sul, em São Paulo temos 5 obras, no Minas Gerais também temos em 2 municípios, Sinop também no Mato Grosso, Bahia, agora temos uma fundação também no Maranhão. E a gente também convida todos, né, aqui os jovens, né, que queiram, né, abraçar esse carisma, né, como o mundo necessita, né, dessa, principalmente os doentes, os idosos, né, que há uma presença viva diante deles, né.
0: Obrigado, irmã. Paz para a dona Salete, professora aposentada, não é, e que presta um grande serviço lá, Lar dos Idosos, lá em Matelândia. Parabéns por esse trabalho. Na verdade, a gente precisa, eu acho que a sociedade tem que começar a pensar nisso, em nós, porque nós vamos chegar lá, né? Estamos indo para lá, né? E a gente sabe que em alguns municípios já tem, né, esse trabalho aí, mas parabéns pelo trabalho. Nos fale um pouquinho desse trabalho de vocês, da comunidade. É o seu Pietro Bom, que mora lá no interior de Matelândia, que eu estive visitando ele. Bom dia.
5: Bom dia, seu Hélio. Bom dia aos seus ouvintes.
0: Graças
5: Obrigada
0: a Deus.
5: Obrigada pela acolhida. Então, eu sou professora aposentada, mas também catequista. Jesus não me aposentou ainda,
0: sim,
5: não.
0: Sim, exato. O aposento na vida da gente é um direito que a gente tem, porque a gente paga 40, 45 anos para o INSS, né, para essa instituição. Depois a gente tem que receber de volta, mas o trabalho não para, né? Eu
5: não
0: também
5: para.
0: Sou assim.
5: Não para e devemos ser úteis.
0: Exato, a comunidade.
5: Eu costumo dizer que eu tenho que ser uma idosa útil, porque
0: exato.
5: Se eu chegar a ser idosa e inútil, não serve.
0: Pensar só em coisa ruim e tal, que vai ficar doente, que vai morrer logo, que não sei o quê. Isso não deve acontecer na vida, na mente das pessoas, né, dona
5: exatamente,
0: Salete?
5: Exatamente, exatamente. Então, falando do nosso trabalho, eu sou rotariana.
0: Oh, eu também sou rotariana.
5: Sou rotariana.
0: Parabéns.
5: Desde 96.
0: Nós temos aqui o Banco Ortopédico, temos grandes ações aqui do Rotary Ampere.
5: Nós também, no Rotary de Matelândia, nosso carro-chefe
0: é companheira
5: o banco,
0: aí.
5: É o Banco de Acessibilidade.
0: Oh, sim, né? Sim.
5: E dentro da comunidade, eu, além de catequista, né, pastoral vocacional, quando a ex-diretora do hospital manifestou a vontade de transformar o que era o convento, inclusive a irmã Inês estudou lá,
0: uhum.
5: O que era o convento, a transformar, adequar para que se fosse um lar dos idosos, eu falei, irmã, estou contigo, um abraço contigo. Aí comecei a chamar os amigos, amigas, colegas, professoras aposentadas e montamos um grupo que denominamos Amigos do Lar.
0: Que bom.
5: E esse grupo a gente trabalha, faz promoções, eventos com a finalidade de reformas, adequações e manutenção do Lar dos Idosos.
0: Parabéns por esse trabalho bonito, companheira rotariana.
5: Obrigada.
0: Inclusive o pessoal está em Marechal Cândido Rondon, está tendo um encontro lá, nós temos alguns companheiros que estão lá em Marechal Cândido Rondon.
5: Sim.
0: Parabéns pelo trabalho.
5: Obrigada.
0: Sei que vocês vão na Sede União, irmã, agora visitar Pinhal e Sede União, é isso, né? É isso, né, Frei? Vão Pinhal, Sede União, visitar uma menina que está, né, pensando em ir para o Colégio das Freiras e feliz do pai e da mãe que incentive aqueles que passam. Mesmo que não seja padre, não seja freira, mas se ficar alguns anos lá, será um outro cidadão, será uma outra pessoa, vai ter um conhecimento de Deus e poderá servir. Nós temos exemplos aqui em Ampere de pessoas que passaram pelo seminário, não são padres, mas formaram uma família e prestam um grande serviço à comunidade. Por isso vocês estão indo para lá, Frei. É isso, Alexandre?
3: Verdade. É pura verdade isso. Eu sempre digo assim, se os nossos jovens, os meninos, entrassem no seminário e ficassem por um ano...
0: Exato.
3: E as meninas, pelo mínimo um ano no convento, a nossa sociedade seria diferente. Mas abre a visão, abre as experiências, né? Tem outra consciência, a própria vida, dá um outro sentido à sua vida, né? Então, a gente está aberto ao serviço, à doação, né? Muito bom. E, realmente, nós vamos, então, em seguida para Pinhal, tem isso a missa aí lá, e depois lá em Sede União. Eu gostaria, Hélio, com a tua licença, convidar o povo para o próximo domingo, né? Domingo estarmos lá no Seminário Santo Agostinho. Então, vamos ter o trido na sexta-feira, dia de Santo Agostinho, nossa solenidade Santo Agostinho, nosso pai Santo Agostinho, né? Às 19 horas, Santa Missa, rezando em honra a Santo Agostinho. No sábado, 18h30, na Matriz, teremos a Santa Missa, rezando pelas vocações, porque a nossa paróquia é Santa Teresinha e Santo Agostinho, né? Então, rezando toda a comunidade convidada ali para sábado à noite, 18h30, na Matriz, rezando pelas vocações. E domingo, o Hélio também vai estar
0: vamos
3: lá.
0: Vamos estar lá, tem um grupo, né, de catequizando que vão estar cantando músicas de Santo Agostinho.
3: Olha que maravilha.
0: Vamos estar transmitindo lá para o mundo. Irmã, está convidada a assistir lá em Toledo, e a dona Salete também. Isso
3: que
0: aí.
3: Beleza. Então, e domingo às 10h30, Santa Missa, e depois aquele churrasco, isso aquela aí festa. Quem não adquiriu ainda seu churrasco, na paróquia estão as fichas, e também com a pastoral vocacional. Tá? E alguns lugares aí no comércio também estão à venda as fichas. Querem a benção para esse povo aí?
0: Uma benção para todos nós aí, Frei, por
3: muito
0: favor.
3: Bem. Vamos pedir pela intercessão de Santa Mônica, Santo Agostinho, né? A você que sempre acompanha as atividades aqui do nosso município, da nossa cidade, dessa paróquia, estão presentes, caminhando junto, abençoando também os que estão trabalhando nesse dia aqui, nesse local, naquela comunidade de Santa Mônica. Depois, às 10 horas, vão ter a Santa Missa.
0: Exato.
3: Né? Então, que Nossa Senhora interceda também juntamente com Santa Mônica. Ave Maria, cheia de graça, o Senhor é convosco. Bendita sois vós entre as mulheres, e bendito é o fruto do vosso ventre, Jesus. Santa Maria, Mãe de Deus, rogai por nós, pecadores, agora e na hora de nossa morte. Amém. O Senhor esteja convosco.
0: Ele está no meio de nós.
3: Desça sobre vós, vossas famílias, sobre essa comunidade, os que estão trabalhando, sobre esse programa, a bênção de Deus Todo-Poderoso, Pai, Filho e Espírito Santo.
0: Amém.
3: Se alguém quiser conhecer as irmãs de São Camilo, aqui me procurem aqui na cidade, né? Na paróquia ou no seminário, e a gente vai encaminhar, assim como estou encaminhando, né, a jovem lá do Pinhal. Muito obrigado, Hélio. Deus abençoe. Um bom dia.
0: Bom dia.
3: E viva Santa Mônica!
0: E viva Santa Mônica! Obrigado, Frei. Boa viagem para vocês, para o Pinhal de São Bento. Obrigado. Vão com Deus, tá bom? Esse momento bonito, companheira rotariana, um abraço para todos os rotarianos de Matelândia. Isso aí, né? Seu Vitório, dá mais uma luzinha, seu Vitório, que depois. Tem a dona Regina que dá um bom dia, dona Regina, também, ministra. Né? Dona Judite, aliás, né? Dê um bom dia à senhora também. Depois o programa é música, né? Dona Judite, bom dia, Dona Judite.
6: Bom dia, seu Hélio, tudo bom?
0: Vocês têm um timão de ministros aqui, hein?
6: Graças a Deus, Hélio, nós estamos uma equipe de 9 ministros,
0: que
6: né?
0: Que bom.
6: Agora o seu Vitório deixou de ser ministro, passa a ser diácono, né?
0: Exato.
6: Então, era 10. Mas agora estamos com 9 ministros aí. Graças a Deus, bastante gente, né? Trabalhando para Deus, né?
0: Que bom,
6: isso, né?
0: Que bom, dona Regina, né?
6: Judite,
0: aliás, sempre que eu tô com Regina na cabeça aqui. Tem uma Regina aqui ou não?
6: Não tem,
0: é Judite. Não sei como é que
7: é.
0: Tá bom. Nosso diácono, bom dia, seu Vitório, Que alegria, né? Receber o Frei aqui, receber a irmã, fazer essa abertura do programa com oração, que bonito. Bom dia, seu Vitório.
8: Bom dia, seu Hélio, bom dia a toda a comunidade. Claro, é uma alegria muito grande receber o Frei e também receber o senhor aqui para fazer dar o início dessa nossa grande festa no dia de hoje. E também todo esse povo em geral aqui, os músicos prontos para cantar umas músicas, umas modas boas para nós aí, sempre animando a nossa festa, a nossa comunidade. Agradecendo a Deus por esse dia maravilhoso, né, senhor?
0: Exato, muito bonito.
8: Meio frio, mas muito bom, muito um clima bom mesmo. E querendo também convidar a todos aqui para a missa às 10 horas. Povo da comunidade, venham até a igreja às 10 horas. Vamos celebrar esse dia tão importante para nós e para a nossa comunidade. Um dia onde que nós, que nem a Bela falou, daremos início ao nosso trido para bem celebrar junto com a padroeira Santa Mônica esse dia 27 de agosto, que é o dia que se comemora o dia da Santa Mônica. Venham todos, todos são convidados, vamos participar da missa, vamos participar do almoço, não temos mais ficha para vender, graças a Deus vendemos todas, mas estamos muito felizes. O povo que tem as fichas, sejam todos muito bem-vindos, principalmente, seu Hélio, o senhor, toda a sua equipe, sempre muito bem-vinda na nossa comunidade.
0: E muito
8: que Deus
0: obrigado.
8: Abençoe o senhor e toda a sua equipe.
0: Muito obrigado, seu Vitório. Muito obrigado. O Eli está aí também, né? O Eli vai dar um bom dia. Pula o fio aí, não tem problema, Eli. Fala, hein? Dá um bom dia aí para o pessoal aí. Está coordenando todo o trabalho. Tem a rifa, né? Tem a rifa aqui. São 13 prêmios, né? Ele então não tem mais ficha. Vale a pena as diretorias, trabalho e muito para atender bem todo mundo, né? Bom dia, bom dia.
7: Bom dia, seu Hélio. Bom dia a todo o pessoal da casa. É, a gente está fazendo um trabalho aí que faz tempo na comunidade aí, né? Mas estamos aqui hoje, então, em nome do nosso grupo, da diretoria. Nós trabalhamos numa equipe...
0: Isso, o Kiko, a Dolores, o Marcelo, a Rosenilda, você, a Roseli, Jaimira, a Marisete, o Jackson, a Natália, o Sidney, a Marinalda. É um time que tem que trabalhar, mas precisa da ajuda de mais gente também, né, Eli?
7: Exatamente, Hélio. Nós estamos aí desde as 5 da manhã já com o pessoal da equipe da carne ali, preparando. Então, e convidar todo o pessoal para vir, agradecer a cada um que comprou pelas fichas, para o nosso almoço, a nossa rifa também, a gente tem alguns números ainda. Então, se alguém quiser comprar, nós estamos por aí.
0: Pessoal, venha. Bom, não tem mais fichas para venda, porque o pavilhão também não dá condição de colocar mais gente, não é verdade, Eli?
7: É isso, né? Aí, seu Hélio. A gente delimitou para 400 almoços e acabou estourando ontem já. Então, não temos mais nada.
0: Tá bom.
7: Graças a Deus.
0: Graças a Deus. Valeu, Eli. Obrigado.
7: Eu que agradeço e muito obrigado a vocês.
0: Obrigado, obrigado. Esse é o Eli conosco aqui. Bem... Já fizemos, então, a abertura, já. Vamos colocar esse microfone lá para puxar os nossos. Obrigado a todos, seu Vitório. Vamos agora puxar mais para cá, então, ajeitar os nossos cantores. Bom, nós queremos dizer que nós temos o nosso programa Comunidades com apoio. 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E agora, assim, depois de uma abertura de bastante fala, né, de bênçãos da irmã Inês, do Frei, da dona Salete, dos ministros, do diácono, vamos trazer aí o seu Dilmário e Iraci, que nós convidamos para vir até o programa, fazer algumas músicas aqui, depois tem o Bastião também. Bom dia, seu Dilmário, bom dia, Iraci, bom dia.
9: Bom dia, Hélio, bom dia ao povo que está presente, o pessoal todo que está por aí. É? Então, viemos fazer esse programa aqui para ajudar o pessoal aqui da comunidade também, que aonde precisam, a gente sempre está acompanhando o pessoal aí para ver se dá, as coisas ficam alinhadas, fica bonito, né? Fazer um programa de manhã cedo aí com o pessoal aí.
10: Um bom dia a todos, o meu abraço a todo o pessoal aqui da comunidade, né, Santa Mônica. Nós somos vizinhos aí, né? Mas queremos, essa música que nós vamos fazer, vamos oferecer para todo o pessoal aqui da comunidade. E os que estão lá em casa nos escutando. Um abraço.
9: Com certeza, o pessoal que está em casa nos escutando, nós mandamos essa música e o nosso abraço e o nosso carinho. Vamos fazer, então, o Shot da Saudade dos Monarcas.

0: Muito, muito, muito bom. Fiquem aí que vocês já voltam com mais uma música. Programa Comunidades aqui do bairro Santa Mônica, nessa grande festa no dia de hoje. Um abraço a todos que estão nos acompanhando. Muito obrigado pela audiência. Obrigado pelo carinho, você de toda a nossa região. 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Deixa eu dar uma olhadinha antes da música para homenagear aqui os aniversariantes de hoje, dia 22, aliás, dia 23, hoje, dia 23, 22 era ontem, né? Hoje está de aniversário Delson Basson, do Santa Paulina, Márcio Badia, aqui de Ampere, Gisele Câmara Cardoso da Silva, da Vargem Bonita, Dona Terezinha Manzardo, aqui do São Francisco, Ivonete Alves Pisato, de Nova Prata do Iguaçu, Kátia Silene Gazzoni, mora em São Salvador, Diego Roberto Buque, da Nova Bélgica, seu Pedro, 80 e poucos anos, seu Pedro Petrikowski, que mora aqui na Linha Bonita, parabéns, seu Pedro, conversei com ele ontem de manhã, inclusive um bolo, a festa da família, seu Pedro, quase 90 anos aí, né? Nasceu em 1937, tá? Parabéns, parabéns, seu Pedro, tá bom? O Valdecir Pereira, nosso amigo Valdecir, que mora na Vargem Bonita, minha amiga Alvina Puton, aí da Linha São Paulo, também de aniversário hoje, parabéns, grande amiga Alvina, Davi Alves de Souza, lá de Capitão, Osmar Olfer, de Salto do Lontra, Felipe Bigaton, de Antagorda, Santa Isabel, e também Emília Talasca Perusso, aqui de Ampere, estão de aniversário, estão no nosso Livro Ouro, a nossa homenagem, o nosso carinho aos nossos aniversariantes. Muita gente mandando alô aqui, daqui a pouco eu agradeço vocês que estão ligados com a gente, acompanhando o programa, muito obrigado, daqui a pouquinho. Ah, tem o churrasqueiro aí, Cris, olha aí, rapaz, o pessoal está preparando um churrasco, aí a foto dos churrasqueiros aí, ó, uma equipe maravilhosa, já mostramos as mulheres da cozinha também, os churrasqueiros estão lá preparando tudo. Depois, ao final do programa, nós vamos ter também um vídeo, né, que aí tá as mulheres que trabalham na cozinha, tem um vídeo que o Christian fez com o nosso drone, mostrando todo o bairro Santa Mônica aqui pro pessoal. Dá para mostrar agora, Christian? Vou mostrar esse bairro bonito aí, que é maravilhoso, né? Aqui o Santa Mônica, uma vez chamavam de banhado, olha aqui o pavilhão, uma vez chamavam de banhado, porque aqui tinha várias olarias, e o pessoal tirava o barro aqui, fazia aqueles buracos, né? Depois enchia d'água, era mosquito para tudo que é lado, era insetos para tudo que é lado. Santa Mônica, chamado, né, de banhado, hoje um grande bairro com uma igreja maravilhosa, né, com um pavilhão aqui onde nós estamos, e a gente fica feliz com o crescimento das nossas comunidades, né? Assim como São Francisco, né, seu Dilmar, que era chamado Bairro Olaria, inclusive aparece aqui também uma parte do bairro São Francisco. Bairro São Francisco era chamado de Bairro Olaria. Quando eu cheguei em Ampere em 81, eu dizia: atenção, pessoal do Bairro Olaria, olha, às 5 da manhã vai sair um caminhão para carregar o povo para arrancar feijão em Capanema, em Nova Prata do Iguaçu, e o povo embarcava naqueles caminhões e ia arrancar feijão. Não tinha empresa que gerasse emprego, não tinha, aqui apenas algumas madeireiras da família Simeonato, da família Simoneto, da família Rossarola, e tinha as olarias aqui, então a gente chamava Bairro Olaria, depois mais tarde São Francisco aqui, né, chamava aqui de banhado, Bairro Santa Mônica, aqui a igreja, para quem está nos assistindo aí, é uma bela igreja aqui do Santa Mônica, e o rádio, nós estamos aqui para isso, estamos mostrando inclusive para a TV o que é os nossos bairros, o que é as nossas comunidades, né? E eu falava nos ministros, temos aqui o senhor Dilmar, que é ministro do São Francisco, temos aqui o senhor João Ferreira, que está servindo o chimarrão, que também é ministro também do São Francisco, e a gente fica muito feliz. Aqui o pessoal está vendo todo o bairro que está sendo mostrado através do nosso programa. É isso, seu Dilmar, é o seu João aí, está aí, né, seu João? Também é ministro aqui também. Ah, o seu Genaro também, ministro lá da Santa Paulina, isso aí, ó, tá cheio de ministro aqui, hein? Então tá bom, seu Genaro também, um abraço pra Cici lá em Blumenau, não é em Blumenau que ela mora, em Brusque, grande Cici, né? Mostra os ministros aí, mostra eles aí, Cristi. Olha, e o chimarrão, seu João, mostra o chimarrão aí, seu João. Olha o chimarrão aí, pessoal, né? Então tá o Genaro aí também, o Baceu já tá com a gaita preparada aí também, né, para cantar aqui no nosso programa. A gente fica feliz, né, de ter a participação das pessoas. Não é isso, seu Dilmar?
1: É verdade, Lélio, é bem isso mesmo, temos que mostrar as pessoas do nosso bairro aqui e do nosso bairro vizinho, né?
0: Porque exato.
1: Nossos ministros e as pessoal que estão aqui presentes com nós.
0: E vamos de música, então? Fique à vontade.
2: Vamos de música de novo, então vamos fazer agora dos Bertucci, Coração de Gaúcho.

Muito bons missioneiros ao vivo aqui do Santa Mônica, na grande festa no dia de hoje, aqui no bairro Santa Mônica. Você é convidado a participar, a prestigiar. Agora vamos preparar o bastião. Senão vamos fazer o seguinte, vamos fazer mais uma com vocês, depois eu libero vocês, depois o bastião, depois, né? Fazer mais uma com vocês aí. Para o pessoal que está nos acompanhando, um grande abraço. Depois a gente dá uma folga mais para vocês aí. 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

0: 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Vamos de música então, mais uma então, vamos trazer o Bastião, viu, tio Nelo, com uma gaita por aí também, né? Vamos alegrar o nosso povo, seu Iraci, seu Dimar.
1: Vamos alegrar esse povo aí, vamos fazer então agora mais um bugiozito, dos filhos do Rio Grande, bugio gostoso.
0: Olha a gaita, gaiteiro.

Valeu, seu Gilmar e seu Iraci, os missioneiros, direto aqui do Santa Mônica, nesta manhã de domingo, a grande festa aqui. O Cris está tomando um cafezinho, né, Cris? É, mas prepararam um cafezinho muito gostoso aí. Isso aí, seu Cris.

0: Preparando um cafezinho pro pessoal aí e a gente já saboreou um cafezinho muito gostoso aí, tá bom? Obrigado, seu Dimar, obrigado também o Iracir, vamos deixar depois o Bastião fazer umas duas também aí, né? Muito obrigado aí pela participação de vocês aqui no nosso programa, direto aqui do Santa Mônica, pessoal, tá bom? Vocês que estão aqui, ó, tem uma rifa aí, tem números para vender, hein? Tem 13 prêmios, né? Tem um bezerro, Nelore, oferecido pelo meu amigo Kleber Gregol, né? Também R$ 400 oferecido por Samir Materiais de Construção, R$ 200 pela Metalúrgica Santa Mônica, um vale compra, 150 vale compra Lojas Cauã, R$ 100 doação anônima, mais R$ 100 doação anônima, um multigrilo fritadeira da Móveis Conforto, um vaso de flor formato cônico da Cia das Tintas, dois par de tênis. 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Sorteio logo mais à tarde, aqui no bairro Santa Mônica, na grande festa no dia de hoje, e que você é convidado a participar e prestigiar. E domingo nós estaremos no seminário, o professor Gilberto Valêncio com catequizandos. O pessoal vai fazer um programa muito especial. Domingo, nosso programa direto lá do seminário Santo Agostinho. 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Um abraço, meu amigo Antônio Belusso, que está aí também, né? Muito obrigado aí, o Belusso, que está aí com a sua cadeira de roda. Muito obrigado aí, o seu Antônio Medeiro, que está por aí também conosco. Muito obrigado aí pela presença de vocês. Todos que estão aqui, as meninas que estão trabalhando lá na bebida, o churrasqueiro, na cozinha, já mostramos. Muito obrigado. Obrigado a Santina, está assistindo nós. Aquele abraço. O Marcos também está assistindo o programa. Rainilda Tartas, bom dia, Hélio. Estamos assistindo aqui no Jardim das Palmeiras. Tá bom, Rainilda? Um abraço para ti. Pedro Anhaia, bom dia, Hélio Alves. Grande abraço. O Pedro, família Anhaia, de Francisco Beltrão. Desde quando eu trabalhava, grande parte da família morava aí no Manfrinópolis, no Encantilhado. Escreveu cartinha para nós. Um abraço, Pedro, aí em Francisco Beltrão. Tá bom? Luiz Carlos Alesc acompanhando a gente também. Maria da Ponte, um ótimo domingo a todos, né? Obrigado, obrigado, Maria. Sirlei Teodoro, bom dia. Estamos em Santa Isabel do Oeste acompanhando o programa. Aquele abraço. A Neide Carvalho, bom dia. Muito obrigado. A Maria de Fátima Soranço assistindo aqui em Rondônia. Um abraço para todos, de todos os lugares. Pessoas que moravam em Ampere, hoje moram em outros estados, mesmo assim não esquece de acompanhar a nossa programação. Valeu, Maria, um abraço para vocês de Rondônia. Seu Sérgio Luiz de Costa, bom dia, bom domingo, aquele abraço. Dorva Cortes, tem muita gente mandando alô aqui e a gente agradece todos vocês com muito carinho. Muito obrigado pelo prestígio ao trabalho, pelo prestígio às nossas comunidades, tá bom? Aquele abraço, obrigado. Solomar Luiz da Costa, bom dia a todos. Santina, mais uma vez aqui. Afinal, obrigado a todos vocês com muito carinho que acompanham o nosso programa, tá certo? Fala que fala. Vamos voltar a cantar o Bastião. Bastião, bom dia, Bastião. Tudo bom, Bastião? Bom dia.
1: Bom dia, Hélio. Bom dia, Cristi. Bom dia a todos os programas, os ouvintes do programa, Hélio. E, como é de costume, em primeiro lugar, vamos agradecer a Deus por ter nos permitido chegar até aqui no teu programa e agradecer você também pelo convite que nós fez
0: Isso aí, Bastião.
1: para nós trazer alegria aqui para esse povo aqui da Santa Mônica. Vamos fazer uma música aqui, acompanhado do meu amigo Iraci aí, que vai fazer um costado ao violão. E eu quero oferecer essa música pro meu amigo João Cristanel, lá do 15 de novembro. Ele que é fã das nossas músicas.
0: Isso
1: e fã,
0: aí.
1: Fã do Teixeirinha. Vamos fazer o Teixeirinha, então, que é Querência e Cidade.

0: Valeu, meu amigo Bocião, no programa Comunidades, direto aqui do Santa Mônica, festa da Padroeira, daqui a pouquinho a missa, 10 horas a missa, depois terá uma procissão vindo de lá, trazendo a imagem, colocando aqui nesse altar onde nós estamos aqui, foi preparado com muito carinho aqui, né, temos aqui a imagem de Santa Mônica, que está aqui ao meu lado, né, pessoal, olha só, está aqui, depois a missa às 10 horas, depois será trazida a imagem de Santa Mônica ali da capela, aqui para o pavilhão onde nós estamos aqui. Foi preparado um belo local aqui, não é? Com o altar para receber a Santa Mônica aqui. Então você olha aí, o Cristo está mostrando aí, inclusive, né? Será colocado aqui nesse local, não é? O pessoal preparou com muito carinho as ministras aqui para receber a Santa Mônica aqui, né, pessoal? Então, claro, o pessoal que está nos acompanhando aí, a missa às 10 horas, depois do almoço, não tem mais ficha, né, seu Kiko? Que alegria, né, seu Kiko? O pessoal colabora, eu estava conversando com o Kiko, que é o presidente, com as demais pessoas, né, eles estão cada vez melhorando mais, a intenção é tirar a churrasqueira aqui de dentro, colocar lá do lado de fora, é isso aí, as nossas comunidades sempre procuram ir melhorando a cada dia que passa, né, todas as diretorias que passam, a gente já participou, né, 2, 3 vezes aqui da diretoria do nosso São Francisco, e é importante, né, cada um vai fazendo o melhor para si e vai ajudando a sua comunidade. Parabéns aos ministros, os catequistas, a equipe de liturgia, todos que cantam aqui e participam aqui do bairro Santa Mônica. Deixa eu dar uma olhadinha aqui, o pessoal está mandando alô também no meu celular, e eu agradeço de coração, é claro, o pessoal que manda aquele alôzinho, e tem a minha querida, minha linda, não é, Heloísa, que sempre mandou alôzinho aqui, ó, escute aí, ó.
1: Oi, tudo bem? Eu tô amando seu programa, tá muito bonito.
0: Então tá bom, tá incentivando nós aí, grande Heloísa, tá bom, tá amando o nosso programa. Cristian, não podemos esquecer de agradecer, né, o pessoal do Pinhal de São Bento, inclusive com imagens que você fez aí, mostrando um pouco da festa de domingo lá em Pinhal de São Bento, coloca a rodar aí a imagem, enquanto isso você que é meio dono lá do Pinhal de São Bento também, vai agradecer, olha que imagem bonita que o Cristian fez aí lá do Pinhal de São Bento. Bom dia, meu produtor musical.
2: Bom dia, seu Hélio, bom dia a todos os ouvintes aí que estão acompanhando nosso programa através das duas rádios aí, Interativa e também Ampere FM, e o pessoal que está nos acompanhando através das redes sociais, tanto YouTube e Facebook, né? Obrigado pela companhia aí do outro ladinho. Pessoal, também deixar meu bom dia especial para as pessoas que estão aqui presentes na festa, agradecer também a comunidade aqui, o bairro que nos trouxe até esse dia maravilhoso dessa grande festa. E como vocês estão vendo na tela aí, essas imagens foram feitas domingo passado nessa grande festa que aconteceu no Pinhal de São Bento, né? Festa de São Roque, com o nosso programa iniciando de manhã cedo, né? Depois, logo após a Santa Missa, a Bênção dos Carros, depois o programa Alô Pinhal com o Maninho Arquimedes, estivemos por lá também. Vocês estão vendo aí uma grande quantidade de pessoas, né, na hora do almoço. Olha só que bacana, consegui levantar o drone lá, o pessoal ficou bem, como é que se diz?
0: Animado.
2: Admirado, né? Oh, tá voando um negócio por cima e fazendo vento nas orelhas.
0: Muito
2: mas,
0: bem.
2: Mas valeu a pena porque ficaram bonitas as imagens aí. Agradecer toda a diretoria aí dessa grande festa, da capela também, a todo mundo que fez o esforço para sair essa grande festa que aconteceu domingo passado lá em Pinhal de São Bento. E hoje estamos aqui nessa grande festa que está começando agora cedo. E como já foi dito aí, a programação durante o nosso programa, né? Almoço também. Agradecer toda a diretoria aqui do bairro Santa Mônica que trouxe o nosso programa aqui para divulgar ainda mais esse evento bonito que está acontecendo a partir de agora. Quero mandar um abraço especial a todo mundo que está deixando seu recado no YouTube, no Facebook.
0: Muita gente, né?
2: Muita gente participando hoje. A gente fica muito feliz com a participação de todos. Afinal, o programa a gente faz aí é para você que está do outro lado aí ter entretenimento, uma alegria aí no domingo de manhã, né? Com a Rádio Ampere. Tanto no escutando quanto também assistindo, né?
0: Exato.
2: Quero mandar também um abraço mais que especial pro meu compadre, que tá na rodagem, tá lá no Piauí, meu compadre Clayton, né? Tá, agora tá com Starlink, seu Hélio.
0: Opa!
2: Tá com Starlink no caminhão, não fica sem internet em lugar nenhum do Brasil.
0: Olha,
2: tá lá no Piauí, tá acompanhando o nosso programa através da internet, né? Rádio Ampere presente aí em todo mundo, né?
0: Todo
2: Se você
0: mundo,
2: tiver internet,
0: mundo,
2: você pode escutar ou assistir a Rádio Ampere aí em qualquer lugar do mundo, né? Meu compadre fica... tá Meu compadre tá na rodagem aí junto com o Matheus Lando. Um abraço para vocês aí. Estão na estrada, tá? Mandaram uma foto aí.
0: Que maravilha.
2: Assistindo o nosso programa aí de dentro da cabine do caminhão.
0: Olha
2: e
0: só.
2: Trabalhando, né? Rodando aí o nosso Brasil inteiro. Valeu
0: que
2: pela
0: bom.
2: Companhia, pela parceria, meu compadre, também o Matheus e todo mundo que tá aí, de repente tá no. Trabalhando aí, né? De caminhão, tá dirigindo, tá viajando, tá acompanhando o nosso programa, ou enfim, durante a semana aí, todos os programas da Rádio Ampere, a gente fica agradecido.
0: Tá certo, a gente fica a semana inteira pensando o que é que vamos fazer, como é que vamos fazer, vai ficar bonito o programa, e o Christian é o nosso produtor, e vocês não se preocupem que daqui uns 30 anos, quando eu parar de fazer, eu vou só assistir o programa e o Christian, o Júlio César, vão tocar o programa, né, Christian? O
2: Christian isso que... mesmo, estamos aprendendo aí com um cara que quase não sabe, né, mexer com rádio aí.
0: Muito bem.
2: Tá aprendendo, né, seu Alias?
0: Aprendendo. A gente vai sempre aprendendo.
2: Isso é verdade, isso é verdade.
0: Eu sempre aprendo, cada vez, essa semana aprendi muitas coisas e a gente não tem idade para a gente aprender. Sempre procurando melhorar, inclusive aprendi ontem lá na PAI, né, porque nós estamos aí agora com a programação da Semana Nacional da Pessoa com Deficiência Intelectual e Múltipla, transmitimos o programa de lá e aprendi que o Christian tem que estar junto comigo. Aliás, o Christian tinha prometido, estava só eu e o Maurício lá e precisava mais gente, então a gente vai aprendendo, vai se organizando para cada vez fazer melhor o nosso programa. Ah, seu Christian!
2: Isso aí, grande abraço a todo mundo, a gente fica feliz e contribuindo aí para fazer um programa cada vez mais bonito. Estamos, como o senhor bem falou, estamos sempre aprendendo, né?
0: Tá
2: aprendendo
0: certo.
2: Para o melhor.
0: Tá certo.
2: Valeu, um abraço a todo mundo e pode continuar daí, seu compadre.
0: Vamos lá então. Vou trazer o meu amigo Bastião para mais um alô aqui no programa, mais uma música. Depois ainda quero trazer uma última com o tio Nelo. Tio Nelo que está morando aqui bem perto do pavilhão, está aqui com sua gaita e sempre participe com a gente aí. Meu amigo Bastião, mais uma, Bastião.
3: É isso aí, Hélio. Vamos cantar e oferecer para o pessoal lá da churrascaria, lá do churrasqueiro, e para as mulheres da cozinha também.
0: Isso aí.
3: Que estão de olho nos gaiteiros aqui. Vamos fazer do Francisco Vargas, que é Chucro de Berço.
0: Chucro de Berço. Vamos lá então. Abre a gaita.

0: fala, Hélio.
1: Pela sua participação, muito obrigado. Sempre que precisa sair dos gaitaços por aí afora e vir no programa, o Bastião sempre está junto com nós aqui. Tá bom, Bastião, muito obrigado.
0: Enquanto estiver vivo, nós vamos acompanhar.
1: Isso aí, vamos firme aí, né? Um abraço pro seu Celestino Crestanello, lá em Ponta Grossa. Bom dia, seu Celestino, está acompanhando o programa. Um abraço à família Crestanello, né, que são fãs do Teixeirinha. Um abraço, seu Celestino. Obrigado pela audiência, obrigado pelo carinho aí, tá bom? E as demais pessoas que estão nos acompanhando também. A gente manda um grande abraço a todos pelo carinho. Obrigado pela audiência, vocês que prestigiam o nosso programa. Muito obrigado. 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Vereador Ademir, venha dar um bom dia aqui, Ademir, saudar o povo aqui do Zé que mora aqui no bairro Santa Mônica. Chega aí para dar um bom dia, senhor Ademir, para os nossos ouvintes que já estamos chegando ao finalzinho do nosso programa. Bom dia, vereador Ademir, bom dia.
2: Bom dia,
1: Hélio,
2: bom dia, Domingos. Bom dia à nossa população que está escutando.
1: Isso aí.
2: Convidar o pessoal para vir hoje, grande festa do bairro Santa Mônica,
1: isso,
2: né?
1: Isso aí.
2: Onde sempre é uma festa tradicional. E dizer que as pessoas aqui são bem acolhedoras, né?
1: Exatamente.
2: Desde o primeiro momento no bairro Santa Mônica, eu faz 33 anos que moro aqui. Estava lembrando, Hélio, quando nós começamos a festa aqui, né?
1: Exato. Fizemos... Exato. Aliás, aqui no passado chamava-se banhado, né? Até comentei antes que era banhado, São Francisco era bairro Olaria, né? E hoje é um bairro, né? A gente já vai deixar uma, depois rodando ao final do programa, né? As imagens também, um bairro de gente trabalhadora, de gente boa e que lutam sempre pelo melhor para suas famílias, né, Ademir?
2: Exatamente, Hélio. Eu sempre falo, o bairro Santa Mônica é o centro hoje. O centro, cinco Exato. Minutos temos no centro da cidade,
1: Exatamente.
2: Né?
1: Exatamente.
2: E as pessoas que moram aqui são tudo pessoas trabalhadoras, então a gente agradece aí as pessoas que já estão presentes e convidar as pessoas que vêm no matinê à tarde, tem um matinê, né?
1: Exato.
2: Que venham prestigiar conosco aí, né? Grande festa no bairro Santa Mônica.
1: Tá bom, vereador. Muito obrigado pela sua participação aqui, meu líder.
2: Eu
1: tá
2: agradeço, Hélio, o espaço.
1: Tá bom, Ademir. Obrigado pela sua participação, parabéns pelo seu trabalho, sempre procurando trazer coisas boas, não é, para a nossa comunidade, para o nosso município. O vereador Ademir, muito obrigado pela sua participação também aqui no nosso programa. O tempo passa rápido, né, pessoal? Quando o programa tem músicos, quando o programa tem pessoas para participar, quando a comunidade se envolve também, o programa passa rápido e rasteiro. Mas a gente está aqui à disposição sempre para servir, para ajudar, para fazer o melhor para a nossa comunidade. Tio Nelo, vamos com a sua música então. Bom dia, tio Nelo, fique à vontade.
3: Bom dia, tio Hélio, bom dia ao povo presente aqui, bom dia os ouvintes do programa da Rádio Ampere.
1: Qual é a música, tio Nelo?
3: Olha, eu vou cantar uma música de minha autoria.
1: Mais pertinho do microfone aí, tio Nelo.
3: Da minha autoria, que se chama Cutucando.
1: Cutucando. Olha lá, vamos cutucar então. Vamos lá, tio Nelo. Vamos lá então, abre a gaita aí.

0: aqui. Cutuca ali, cutuca lá.
1: Gente sempre sai ganhando, sabendo cutucar.
0: Vamos cutucar aí, pessoal.
1: Cutuca, pessoal, que dá.
0: Cutuca, que dá. Um abraço aos... O pessoal que está acompanhando, não tem mais ficha para almoço, viu, meu amigo César Fontana? Meu amigo César está ouvindo o programa, não tem mais.

0: E vamos cutucar para ir embora agora então, vamos, tio Nelo. Vamos cutucar. Obrigado, tio Nelo, pela participação. Vamos cutucar para ir embora agora então. Agradecer aqui mais uma vez a comunidade aqui do Santa Mônica. Agradecer o Kiko, que é o presidente. A Dolores, o Marcelo, a Rosenilda, o Eli, a Roseli, o Jaimira, a Marisete, o Jackson, a Natália, o Sidney, a Marinalda. Muito obrigado a toda a diretoria, o pessoal que está trabalhando aí, não é? Nesta grande festa no dia de hoje. Muito obrigado também aos ministros que passaram por aqui também, né? Ao Diácono Seu Vitório, os ministros Amarildo, a Bela, a Judite, o Moacir, a Clecia, a Lucinda, a Maria, o Lucimar, o Anestor, obrigado às catequistas, obrigado a todos. Não teima, um abraço para o César Fontana que está acompanhando o programa, ou as pessoas mandando mensagem aqui para mim, se tem churrasco para venda, o almoço aqui é buffet e não tem mais fichas para venda. Então, você que não comprou antecipado, lembrando que não tem mais fichas para venda, tá bom, pessoal? Mas venha na missa e de tarde, daí tem o grande matinê com o grupo Redoma Galponeira, aqui no Santa Mônica, o matinê na parte da tarde. Domingo que vem estaremos lá no Seminário Santo Agostinho com a grande festa no próximo domingo. Obrigado, seu João, que trouxe um chimarrão aí com erva mate São José. Obrigado aí, seu Antônio Medeiros, que esteve conosco aqui. Muito obrigado a todos de coração pelo carinho, pela participação de vocês. Cumprimos com o nosso dever, né, seu Cristian? Graças a Deus, encerramos mais um programa. Muito obrigado aos nossos apoiadores. E agora a gente encerra pelo rádio, mas quem está nas redes sociais vai acompanhar aqui, né, imagens aqui do nosso bairro Santa Mônica, né, imagens que você vai assistir aqui. Agradecemos de coração, desejamos a todos um bom domingo, uma boa festa, uma boa semana e até domingo que vem direto do Seminário Santo Agostinho. Ficam as imagens aqui do bairro Santa Mônica. Até lá, pessoal!
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0: Alexandre,
1: diga, meu filho.
0: Acho que eu tenho um papo pra dar pra essa maluca pirada.
1: Vai fundo.
0: Vambora, meu compadre.
1: Vai fundo.
0: Então eu vou. Eu vou, hein?
1: Talento,
0: posso ir? Vambora.

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2: 9h35.
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3: 9:48.
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5: 10 e 2.
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5: 10 e 16.
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0: ajuda aí, ó.
1: Adeus, eu peço.
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4: 10h31.
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0: 10h45.
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1: Fido Mijek, Mato Grosso e Matias.
2: Costuma por nós.
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15: 10h59.
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3: 11 e 12.
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0: Eu acredito.
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4: 11:27.
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0: 11:39.
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1: 11:54.
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0: E esse som incrível que acabou de passar por aqui foi a junção do Atitude 67, Enquanto a Gente Ama e Tô Te Filmando. Mas agora, abrindo um espaço para a nobreza do nosso samba, é hora de reverenciar a inconfundível Marrom, Alcione, gravado com toda a força da voz potente da menina, viu? O clássico O Surdo é uma verdadeira aula de interpretação e raiz, mostrando porque a cantora é uma, sem dúvida nenhuma, é uma das maiores expressões da nossa cultura. Bora curtir?
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0: goiabada Cascão encaixa. O desfile era no Rio Branco, hoje é na Sapucaí. E o nosso parceiro Nondão jogava lá no Andaraí.
1: Samba, pagode, churrasco, e a gente curtindo aí no nosso final de semana o talento e o cavaquinho afiado de Dudu Nobre em tempo de Dondon. E agora a gente faz uma parada muito rápida, a gente vai pro intervalo e daqui a pouquinho tem muito mais pra você. É o SPC no nosso final de semana. Segura aí!
2: Não sai!

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2: Samba, pagode, churrasco de volta no ar. Depois dessa nossa pausa, um intervalo rapidinho, e a gente recomeça com um talento assim inconfundível de Mumuzinho, mandando sucesso Mantra pra animar nossa tarde. Bora curtir.

0: Não curtiu, né? Relembrando os grandes momentos do Negritude Júnior, sucesso Coab City. Vem pra cá que a nossa programação dá espaço agora a um verdadeiro, buscando a palavra certa, um monumento da MPB. Eu vou te contar uma coisa, viu? Essa música, ela abriu alas pra genialidade de Chico Buarque com Feijoada Completa. Sabia que ela foi lançada na década de 70? Pode-se dizer assim, uma obra-prima que retrata com maestria e muito bom humor os preparativos e a união em torno de um dos pratos mais tradicionais do Brasil, misturando crônica social e um samba impecável que atravessa gerações. Esse é o SPC, esse é o nosso final de semana.
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0: Nosso samba pagode churrasco de hoje, com toda a leveza, o astral que tem essa cara toda especial. Ouvimos aí o Diogo Nogueira com o hino Pé na Areia. É bem a cara do nosso final de semana, né? Bom, mas eu agradeço aí pela excelente companhia ao longo desse programa, ao longo do nosso SPC. Espero que você tenha um bom apetite, um bom churrasco aí. Vai curtindo aí com a rapaziada, com a família. Eu agradeço pelo carinho, pela sintonia. E ó, próximo final de semana, tamo junto de novo aí, hein? Abraço. Nosso turma.
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0: Meio-dia e 57.
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Domingo, pé de cachimbo e aquela preguiça monstro, né? Tudo bom, turma? Aqui é Rodrigo Campos. O Brasil tá no carinho da audiência. Eu tô dentro do seu radinho. Hoje eu vou tocar Dave. Vai ter Alex Worry. Vou tocar Henrique e Juliano, gente. Se gostou, né? Se gostou que eu sei. Chorei! Ai, ai.

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Geninho, Mariana Fagundes. Pião, todo tatuado. Gente, o Zé Felipe se envolveu de uma vez, hein? Na grande polêmica sobre o suposto contrato com uma casa de aposta avaliado em 350 milhões de reais. Dá pra acreditar? Ah, rapaz, o tal contrato irritou muita gente grande do mundo da música e do entretenimento, colocando o Zé Felipe em maus lençóis, né? Em maus bocados, hein? 350 milhões.

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3: Estamos de volta nesse domingão para continuar o Top Tunis. O Brasil tá no carinho da audiência. Aqui é Rodrigo Campos, dentro do seu radinho. Não mexe!

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mesmo após 4 anos separadas nos palcos. Simone comemorou a volta, né, da Simaria na carreira solo dela, desejando todo sucesso nessa fase da irmã, que agora segue de forma independente.

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0: anos é mais em Simone Mendes. Pedro Pecado, fechou essa hora e eu já volto com Paula Fernandes. 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
3: 1:55.
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0: obrigado.
1: Lindo.
0: Lucas Luque, Laiana
1: Prado. Laiana Prado e Lucas Luque.
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4: De volta para mais uma hora de Top Tunes nesse domingão, gente. Aqui é Rodrigo Campos dentro do seu radinho. Agora essa versão de Amar de Novo é a versão de Set Fire to the Rain na voz da Paula Fernandes.
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0: Cris. Eita, quer mais músicas? Como é que tá o seu domingo? Tá gostosinho? Então vamos nessa, continua curtindo música aqui no Top Tunes.
1: O nome dela é Flash, hein?

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0: 2:58.
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0: Bom domingão, gente, para fechar a semana, hein? Domingamos. Aqui é o Rodrigo Campos no seu radinho e tá começando Chega Mais.
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0: de Jonão! Mari Fernanda!
1: Na Prada!
0: Que delícia estar com você!
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0: Chega mais, 3h28, horário de Brasília.
1: Não tem jeito, meu compadre, vambora. Ela vacilou comigo, nós estamos aí, tudo certo.

0: intervalo é rápido, daqui a pouco eu volto. O Chega Mais não acabou, não.
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4: 3:36.

0: 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Luan Santana no Chega Mais.
1: Luan Santana e Léo Foguete.

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0: aí que já já tem mais. Chega mais.
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0: Daqui a pouco a gente volta com Zé Neto e Cristiano.
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4: 3:56
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1: Vamos de volta, turminha.
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0: E agora tem Zé Neto e Cristiano.

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0: a pouco a gente volta com Chega Mais. Não sai daí não, porque eu tenho muita música pra gente tocar aqui, hein?
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4: 4:16.
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Esse é o Chega Mais, estamos de volta. Chega

0: Gente, não sai daí não. Fica aí que eu já volto. Chega mais.
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3: 4:37.
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0: tá acabando, chega mais. Eu sou Rodrigo Campos, beijo no coração, bom domingo, obrigado pela audiência, amanhã eu volto.
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0: 4,57.
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6: Simbora sim, Goiânia.

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1: Eu sou o Luciano Leão e a partir de agora a gente vai com a Hora do Peão. Sabe aquela que você dança? Aquela que faz você suar a camisa? Então ela passa por aqui pela Hora do Peão. Aqui é animação o tempo todo, até porque o Torinho tá chegando. Vem, Torinho, vem, vem, vem, vem. Tá firmeza aí, Torinho? Você tá de boa? Ô, menino touro, nós vamos mandar o que pra esse povão aí? Me diz, menino touro. Eduardo Costa, ô, delícia. Henrique e Juliano, coisa boa, Torinho. Então começa, Torinho, começa. Você vai começar com Michel Teló, a primeira de hoje.
4: Simó. Nossa,

0: negócio gostoso, esse negócio aqui é animado demais, Torinho. Você não tem jeito, rapaz. É assim que o povo quer, o povo cobra. Então a gente manda sempre as mais animadas, né? Você continua aí, Luan Santana vem já já. Simone Mendes está chegando.
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0: 5h27. 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
1: 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A gente quer receber nesse palco com muita honra e carinho nossos ídolos Mato Grosso e Matias.

0: Rodolfo e Matias.
1: César Menor de Fabiano.
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3: E a festa continua, você tá na hora do peão. Sabe quem vem? Felipe Rodrigo.

0: Zica One, me ama mesmo. Quero agora histórias, ô Torinho, histórias do sertanejo.
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0: Saudade que vem forte agora e vem com um trio Parada Dura, bobeou? A gente pimba.

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0: acredito que já deu uma hora. Deixa eu ver aqui no relógio, pera. Deu mesmo, rapaz. Deu. Completou a primeira hora aqui, hein, Torinho? Passou voando, hein? Passou voando, mas vai ter a segunda hora. É bom que esse povo vá se animando, porque a segunda hora vem do jeitinho que o povo gosta, né, Torinho? Mais 60 minutos, já já.
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0: 5:57.
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0: Vamos continuando com você. Eu sou o Luciano Leão e aqui tem a hora do peão. Hora marvada de boa, Torinho. Judia da gente, Torinho. Nesses 60 minutos aqui, você vai mandar o que você me falou? Deixa eu ver. Diego e Vitor Hugo, né? Cleiton e Romário. Opa! Então abre a hora, Torinho. Quero ver. Vai matar a saudade? Relembrando, mano a mano.

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0: Mas o negócio aqui é assim, ó. É ficar com a animação lá em cima, a adrenalina batendo forte. É assim que é a hora do peão. Esse é o propósito. Ô, Toninho, você não vai embora, não? Você continua aqui? Eu quero um modo rodeio pra daqui a pouco, hein? Prepara aí, menino.
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0: César Menotti e Fabiano, se o rei manda, e o rei mandou. O rei mandou a gente viajar no tempo.
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0: Matando saudade com romantismo agora. Christian e

0: Sequência maravilhosa, mas foi pra fechar, gente. Foi pra fechar por hoje. Fechamos a hora do peão. Eu e o Torinho vazando na Guapiara aqui, né? Vambora, Torinho, vamos. Fechou, né? Fechou, trancou a porteira? Então trancou, tá tudo certinho. Amanhã a gente volta, tá bom? Gente, beijão, obrigado pela companhia. Amanhã tem mais Hora do Peão no mesmo horário, todo dia tem. Mas você continua por aqui, porque vem um monte. Mas vem muito modão pra você. Beijo, gente!
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E aí, gente? Domingão à noite, o Super Hits chegando com 2 horas de música direto por aqui. Eu sou a Flávia Becker, sempre muito bom ter a sua companhia e bora curtir as melhores músicas.

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A gente acabou de fechar a primeira hora, mas fica tranquilo que ainda tem mais uma hora de música direto pra você aqui comigo, Flávia Becker. E olha só, aqui no Super Hits, só musicão, hein? A gente continua!

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Esse é o Super Hits, essa noite de domingão, fim de semana tá acabando, né? Mas as músicas por aqui ainda não, viu? São 2 horas direto pra você curtir a sua sequência de música preferida.

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3: E acabou! O Super Hit sempre com muita música por aqui. Obrigada pela sua companhia e um excelente domingão!

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0: Domingão e o Mais Brasil tá na área, aqui comigo Flávia Becker, e aqui no Mais Brasil, o melhor da música. A gente traz aquele sertanejinho, aquele pagode, e a gente já começa hoje com esse som, ó, Canta Mirosmar. É o Zezé de Camargo por aqui com Irmão da Lua, Amigo das Estrelas.